0: Serena Yara. É boiadeira. É boiadeira.
1: Ana Castelão!
2: Ana,
0: não, a princesa, gente.